0: Folge 00, number 66. 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Now is 5 past 9, and the temperature is 15 degrees. 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Until October, the program Klang 030 is focused on the project Minilab 2026. 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
0: 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Yeah. 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Ok, nós vamos ouvir, como sempre, música experimental eletrônica e artistas do projeto Minilab, que até outubro o programa Klang 030 está dando um suporte para o projeto Minilab. E a próxima edição é em setembro, dia 2 de setembro, num espaço chamado 20... em português não dá para dizer, porque está escrito em inglês 2930. Eles escrevem o número 29 e o número 30. É assim que é o nome do espaço. Fica na Albergkirche, Berlin Kreuzberg, Lausitzer Straße, número 29. Fica na Albergkirche, fica na Ecke vom Landwehrkanal, em Kreuzberg. E, bom, a nossa entrevistada de hoje é Edith Steyer, clarinetista, saxofonista, improviser, é uma artista alemã. Where are you from, Edith?
1: I'm actually from Munich.
0: Munich?
1: Southern Germany, right, exactly.
0: Yeah.
1: But I'm also half Slovenian through my father. He was from Yugoslavia, so a big part of my family still lives in Slovenia.
0: Oh, interesting. Mm-hmm. Ok, então depois de tocar os primeiros tracks, a gente vai conversar com a Edith, falar sobre música, sobre o Minilab. E então nós vamos abrir com 2 sons. I start with 2 electronic sounds. One more soft is começando, then starting with carbon-based life forms. And the next track, a próximo track, é uma improvisação de quarteto do Minilab 16, do último Minilab. E eu vou falar mais sobre isso depois. Então, vamos botar já o primeiro som para vocês ouvir. Carbon-based life forms.